0: Cris Delano, Marcos Valle e César Camargo Mariano. A celebração começa com os 57 anos de vida de Cris Delano, comemorados no dia 18 de setembro. Cantora e compositora, a artista integra o grupo Bossa Cuca Nova e uniu a Bossa Nova e a MPB a arranjos e timbres eletrônicos, apresentando-se em palcos de todo o Brasil e em circuitos internacionais. O calendário da música também celebra Marcos Valle pelos seus 83 anos de vida, comemorados no dia 14 de setembro. Compositor, arranjador e pianista carioca, o artista fundiu a bossa nova e o samba jazz ao funk e à música eletrônica, constituindo trajetória internacional com turnês no exterior e composições gravadas por intérpretes de diversos países. E no dia 19 de setembro, as homenagens vão para César Camargo Mariano, que também celebra 83 anos de vida. Pianista, arranjador e produtor musical paulistano, o artista introduziu instrumentos elétricos e sintetizadores no acompanhamento da MPB, criando arranjos e harmonias para álbuns de Elis Regina, Wilson Simonal e Milton Nascimento. Vamos ouvir agora obras que marcaram a carreira desses artistas. Canoeiro, de Dorival Caymmi, na voz de Cris Delano. Viola em Luarada, composição de Marcos Valle e Paulo Sérgio Valle, na interpretação de Marcos Valle. E Só de Você, de Rita Lee e Roberto de Carvalho, com arranjo e piano de César Camargo Mariano.
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3: Programação musical aqui para você, trazendo música brasileira em primeiro lugar. E vibre o seu, Jorge Benjoy, Caetano Veloso.

Você ouviu Alto Leblon, Armandinho, música dele. ST, Cássia Eller, de Carlinhos Brown, Nando Reis e Marisa Monte. Yves Brussel, Jorge Benjor e Caetano Veloso, de Jorge Benjor.

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Você ouviu Vumbora Amar, Adriana Calcanhoto, Fran e Abunto, de Carlinhos Brau e Alan Tavares. O Quereres, Caetano Veloso, música dele. E a Palo Seco é de Nardo Amelinha e Belchior, música de Belchior.

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Hoje o Roda de Choro apresenta os álbuns Choros Imortais, que figuram entre os melhores discos de choro de todos os tempos. Lançados em 1964 e 1965 pelo virtuoso flautista Altamiro Carrilho, os dois volumes de Choros Imortais têm o regional do Canhoto no acompanhamento. Com Dino Sete Cordas, Meira ao violão, Canhoto ao cavaquinho, Orlando

Silveira no acordeon e Gilson Martins no pandeiro. Estes músicos eram os melhores em seus instrumentos na época, e seu talento individual levava a interpretação do conjunto à perfeição. Vamos começar o programa ouvindo Doce de Coco, composição de Jacó do Bandolim.

Acabamos de ouvir Naquele Tempo, de Pixinguinha, e Língua de Preto, de Honorino Lopes. E antes ouvimos Doce de Coco, de Jacó do Bandolim, todas gravadas no álbum Choros Imortais, número 1, por Altamiro Carrilho e o Reginaldo Canhoto. O primeiro LP Choros Imortais trouxe harmonias impecáveis, com arranjos simples e surpreendentes. Em resenha publicada em 1996, na seção Raridades da revista Roda de Choro, o violonista Maurício Carrilho, sobrinho de Altamiro, lembrava que as dinâmicas e a combinação rítmica das levadas de Dino, Meira e Canhoto eram a marca registrada do regional e soavam em perfeita sintonia com a flauta de Altamiro. Continuando Roda de Choro, vamos ouvir Harmonia Selvagem, composição de Dante Santoro.

Luiz Leal Brito, o Britinho. E antes ouvimos a Harmonia Selvagem, composição de Dante Santoro, todas interpretadas por Altamiro Carrilho na flauta, acompanhado pelo Reginaldo Canhoto, com Dino Sete Cordas, Meira ao violão, Canhoto ao cavaquinho, Orlando Silveira no acordeon e Gilson de Freitas no pandeiro. Continuando o Roda de Choro, que apresenta os emblemáticos álbuns Choros Imortais, gravados por Altamiro Carrilho e o Reginaldo Canhoto, você ouve agora Chorei, composição de Pixinguinha e Benedito Lacerda.

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1: Continuando Roda de Choro, vamos ouvir Cuidado, Violão, composição de Zé Toledo.

Acabamos de ouvir Carinhoso e Lamentos, de Pixinguinha, que encerram o álbum Choros Imortais, número 1. E antes ouvimos Cuidado, Violão, composição de Zé Toledo, todas interpretadas por Altamiro Carrilho na flauta, Dino Sete Cordas, Meira ao violão, Canhoto ao cavaquinho, Orlando Silveira no acordeon e Gilson de Freitas no pandeiro. 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Após a excelente repercussão do primeiro disco, Altamiro Carrilho gravou outro álbum, igualmente precioso. Em 1965, foi lançado o segundo volume de Choros Imortais, com o Regional do Canhoto e participação da orquestra da gravadora Copacabana. Neste álbum, vamos ouvir agora uma gravação clássica de Sonoroso, composição de Cachimbinho e Del Louro.

Acabamos de ouvir Arranca Toco, composição de Jaime Tomás Florence, O Meira. E Aperitivo, de Mário Rossi e Aires da Costa Pessoa, O Pernambuco. Interpretadas por Altamiro Carrilho e o Regionaldo Canhoto. E antes, ouvimos a extraordinária gravação de Sonoroso, uma composição de Cachimbinho e Del Louro. Continuando Roda de Choro, vamos ouvir Entre Amigos, de Raul Silva, e Espinha de Bacalhau, de Severino Araújo e Fausto Nilo, registradas no álbum Choros Imortais, número 2.

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E abrindo o Beco da Bossa de hoje, É de Manhã, composição de Caetano Veloso, na voz e no balanço contagiante de Wilson Simonal. E assim começa mais um Beco da Bossa aqui na Rádio Nacional. Olá, eu sou o Gil de Souza e toda sexta-feira às 11 da noite temos esse momento de audição dedicado ao samba jazz, à bossa nova e também outras evoluções da mesma espécie. Com curadoria musical, roteiro e edição deste que vos fala, o tratamento de áudio e suporte técnico de Tiago Henriques, o Beco da Bossa é uma produção da equipe da Rádio ENF, emissora da Universidade Estadual do Norte Fluminense Darcy Ribeiro, parceira da Rede Nacional de Comunicação Pública. Na edição de hoje, vamos ouvir Johnny Alf, Filó Machado com o percussionista japonês Gienoshin, Bola 7, Tânia Maria, Arthur Merokai. Então vamos de música. Você ouve agora San Brasa Trio, com a releitura do clássico de Edu Lobo e Vinícius de Moraes, Arrastão, faixa do álbum Em Som Maior, de 1965. Beco da Bossa, edição de hoje, Coisa de Louco.

Você ouviu Filó Machado com o percussionista japonês Genoshin Jogral, composição em parceria com Djavan e o guitarrista José Neto. Antes ouvimos o trombonista Raul de Souza, doutor honoris causa, faixa do seu aclamado álbum Colors. E ainda Johnny Alfie, Bondinho do Pão de Açúcar, parceria com Armando Cavalcante e Vitor Freire, faixa do álbum Diagonal de 1964. E você ouve agora o violonista e guitarrista Bola 7 batucando mesmo. Na sequência, Rosa Passos, Adeus América e Eu Quero um Samba, faixa do álbum Curare, lançado em 1991.

0: Você ouviu o compositor, arranjador e maestro Arthur Verocai, Amor na Contramão, faixa do álbum Encore, de 2007, composição em parceria com Tibério Gaspar. Antes ouvimos Tânia Maria, Bate Bola, faixa do álbum Intimidade, de 2005. 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

Você ouviu o Marcos Valle, Palavras Tão Gentis, parceria com Moreno Veloso, faixa do álbum Túnel Acústico, de 2024. Antes ouvimos Joyce Moreno, Banda Maluca, faixa título do álbum de 2004. E assim o Beco da Bossa de hoje fica por aqui. Eu agradeço pela sua companhia em mais um momento de audição. Continue na sintonia da Rádio Nacional. Não deixe de seguir no Instagram, @RadioNacionalBR e também o @BecoDaBossa. Com a curadoria musical, roteiro e edição deste que vos fala, o tratamento de áudio e suporte técnico de Tiago Henriques, o Beco da Bossa é uma produção da equipe da Rádio Enf, emissora da Universidade Estadual do Norte Fluminense Darcy Ribeiro, parceira da Rede Nacional de Comunicação Pública. E para fechar, vamos com a nossa faixa tema desta edição. Composição de Carvalho e Zapata, faixa do álbum Ninguém Proíbe o Amor, lançado pelo Wilson Simonal em 1975, com um swing característico do artista e uma letra reflexiva sobre os altos e baixos da vida, a música funciona como um desabafo no período em que Simonal enfrentava o ostracismo e o forte boicote da classe artística e da mídia por conta das polêmicas acusações de ligação com o DOPS, um dos órgãos de repressão e censura durante a ditadura militar. Você ouve agora o Wilson Simonal, Coisa de Louco. Aqui é Gil de Souza e eu te espero na próxima sexta-feira às 11 da noite com mais uma edição do Beco da Bossa. 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
2: Olá, a partir de agora na locução, eu, Marli Arboleia, trabalhos técnicos, Jaime Batista. É um grande prazer ter a sua companhia aqui na Rádio Nacional. A gente começa com Marina Lima, de Cazuza e Frejá, Ideologia.

Rita Lee, dela e Roberto de Carvalho, Saúde. Criolo de Criolo, fermento pra massa. 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Sá Guarabira e Venturini, de Flávio Venturini e Guarabira, Espanhol.

0: Djavan, música dele, Seduzir. Xangai, de Hélio Contreiras, Estampas Eucalol.
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0: Elba Ramalho, de Zé Ramalho, Vila do Sossego.

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Alceu Valença, dele, Vicente Barreto, Tropicana, João Bosco, de Bosco e Blank, Kid Cavaquinho. Gilberto Gil, de Gil, Seu Olhar.

Hilda Beach, Nando Reis, de Nando Reis, O Segundo Sol. Cláudio Zoli, de Hildon, Na Sombra de uma Árvore. 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Martinália, de Noel Rosa, e Vadico, Feitiço da Vila.

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1: Gal Costa e Caetano Veloso, de Jorge Benjor, que

0: Zé Ramalho, de Zé Ramalho, Banquete de Signos. Céu, de Céu Cangote.
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0: Secos e Molhados, de João Ricardo e Lully, Fala.

0: Chico César dele, Mama África. Os Novos Baianos de Assis Valente, Brasil Pandeiro.
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0: Vanessa da Mata, dela, Baú.

0: melodia de melodia, Juventude Transviada. Cidade Negra, de Tony Garrido, Lazão, Bino, da Gama, A Estrada.
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0: Roberta Sá, Chico Buarque, Pelas Tabelas.

0: Wilson Simonal de Carlos Imperial, nem vem que não tem.
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0: Sai Guarabira e Venturini, de Sai Guarabira, Sobradinho. Antes, Legião Urbana, de Renato Russo. O mundo anda tão complicado.
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0: Ana Canhas, Dela Foi Embora.

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1: Milton Nascimento, Chico Buarque, Brejo da Cruz.

Você ouviu Luiz Melodia, de Melodia e Ricardo Augusto, Bate Verão. Antes teve Zizi Posse, de Sérgio Sampaio, Meu Pobre Blues. 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Cazuza, dele Renato Ladeira, faz parte do meu show.

Maria Rita, de Arlindo Cruz, Fred Camacho e Marcelinho Moreira, Rumo ao Infinito. Antes teve Paulinho Mosca, de Mosca, O Jardim do Silêncio. 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Ira e Samuel Rosa, de Edgar Escandurra e Gaspa, Tarde Vazia.

0: Cidade Negra, de Tony Garrido e da Gama, A Sombra da Maldade. Mariana Aidar, dela, Duane e Nuno Ramos, Aqui em Casa.
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0: Maria Bethânia, de Paulo Sérgio Valle e Duda, Cheiro de Amor.

0: Cássia Heller, de Zé Ramalho, Vila do Sossego. Flávia Bittencourt, Abri a Porta, de Dominguinhos e Gilberto Gil.
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0: Pepeu Gomes, dele Baby do Brasil, Deusa do Amor.

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1: Gilberto Gil, de Gil, Capinã e Torquato Neto, Soy Louco por Ti, América.

Tim Maia, de Michael e Gilson, descobridor dos sete mares. Chico Sainz, Nação Zumbi, de Chico, A Cidade. Elba Ramalho, de Vital Farias, Veja.

0: Adriana Calcanhoto, dela e Antônio Cícero pelos ares. Beto Guedes, de Meredith Wilson e Ronaldo Bastos, Quando Te Vi.
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0: Raul Seixas, dele Paulo Coelho, Cowboy Fora da Lei.

Jorge Benjor e Tim Maia, de Benjor, Moça Bonita. João Bosco, de Bosco, Tenho Dito. Luiz Melodia e Skank, de Melodia, Farrapo Humano.

0: Marisa Monte, de Rita Lee, Doce Vampiro. Também Lulu Santos, dele, Toda Forma de Amor.
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0: Lenine, de Lenine, Já Que Sou Brasileira.

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1: Ivan Lins, Ivan Lins e Vitor Martins, de Norá, de Norá.

Amanda Magalhães, música dela, O Amor Te Dá. Casuarina e Tereza Cristina, de Candeia, Dia de Graça. 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Maria Gadu, de Maria Gadu, Tudo Diferente.

0: Valéria Oliveira, de Luiz Gonzaga e Zé Dantas, em Balança. Na Ozete, de Luiz Tati, Capitu.
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0: Geraldo Azevedo, de Fausto Nilo e Geraldo, é Brincadeira.

0: Chico Buarque de Chico, Feijoada Completa. Elis Regina, de Milton Nascimento e Ronaldo Bastos, Nada Será Como Antes.
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0: Simone, de Cleiton Ramil e Cledir Ramil, Toquito.

0: Djavan, música dele, Lilás. Roberta Campos, de Roberta, e Luiz Caldas, É Natural.
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0: Marco Ribas, dele, Aristoporindé.

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7: Olá, ouvinte nacional, seja muito bem-vindo você que sintonizou o seu rádio agora na Nacional em Brasília, São Paulo, Recife, Rio de Janeiro e São Luís do Maranhão. Eu sou Milton Rocha e apresento a partir de agora a programação musical de Leila Sena com o melhor da música brasileira. Hoje começamos com Ney Matogrosso.

você ouviu Rita Lee, de Rita Lee Roberto de Carvalho, Mutante. Antes, Lucas Santana, de Tozé e Hebert Viana, Músico. A primeira foi Ney Mato Grosso, de De Palmeiras, Cazuza e Bebel Gilberto, Mulher Sem Razão. 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Eu trago agora para você Zé Cabaleiro.

Ouvimos Milton Nascimento e Beto Guedes juntos em Nada Será Como Antes, de Milton Nascimento e Ronaldo Bastos. Antes ouvimos Paula Santoro, de Vitor Ramil, Não É Céu, abrindo o bloco Zé Cabaleiro, dele mesmo, Em Algum Lugar. Você ouve agora Paralamas do Sucesso, do Tim Maia, Você.

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4: 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Muito bem, estamos de volta na Nacional com o melhor da música brasileira. Você ouve agora Cássia Eller.

0: Tivemos aí Beth Carvalho e Golden Boys, de Danilo Caymmi, Edmundo Souto e Paulinho Tapajós, Andança. Roberta Sádio, Sidney Miller, Alô Fevereiro. A primeira, Cássia Eller, de Caetano Veloso, Eu Sou Neguinha.
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0: Seguimos com o melhor da música brasileira, ouvindo agora Marisa Monte e Ed Mota.

Você ouviu Paulinho da Viola, dele e Eduardo Gudim, ainda mais. Gonzaguinha, dele mesmo, Eu Apenas Queria Que Você Soubesse. Abrindo o bloco, Marisa Monte e Ed Mota juntos em Ainda Lembro, de Marisa Monte e Nando Reis. Eu trago agora para você Titãs, de Roberto Erasmo Carlos, É Preciso Saber.

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1: Olá, você está na Nacional com o melhor da música brasileira. Vamos ouvir agora Jorge Ben Jor.

Ouvimos Dalto de Dalto e Cláudio Rabelo, Pessoa, antes Cidade Negra, de Marisa Montenegro Reis, Onde Você Mora. E abrindo o bloco, Jorge Benjor, dele mesmo, Norma Jeans. 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A Nacional recebe agora Milton Nascimento.

Você ouviu o Cláudio Zoli, de Marina Lima e Antônio Cícero, A Francesa. Diogo Nogueira e Hamilton de Holanda juntos em Salamandra, de João Nogueira e Paulo César Pinheiro. A primeira foi Milton Nascimento, dele Fernando Brant, nos Bailes da Vida.

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19: A Nacional recebe agora Gilberto.

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1: Olá, ouvintes das rádios Nacional e MEC. Eu sou Renata Lima e este é o Bate-papo com a ouvidoria, o espaço de escuta cidadã da Empresa Brasil de Comunicação.
2: Eu sou Edson França. No período eleitoral, reportagens, conteúdos de orientação ao eleitor e propaganda gratuita passam pela mesma tela ou frequência, mas não têm a mesma origem, nem seguem o mesmo processo de produção.
3: E eu sou Gal Bastos. A Empresa Brasil de Comunicação oferece ao público elementos para compreender o processo eleitoral e formar sua própria opinião.
1: Um telespectador elogiou uma reportagem especial do Repórter Brasil sobre as atribuições dos deputados estaduais e a composição das assembleias legislativas.
3: Adorei esse episódio. Eu não sabia que a quantidade de deputados estaduais está relacionada ao número de deputados federais. Se ainda não teve conteúdo sobre o Senado, vale explicar que teremos duas escolhas este ano.
2: A gerência de telejornalismo do Distrito Federal informou que o elogio foi compartilhado com a jornalista e a equipe responsável pela série. O tema sugerido pelo telespectador foi abordado na segunda reportagem do especial, exibida em 14 de agosto, que explicou o papel dos senadores e aspectos da composição do Senado Federal.
1: Ao reunir avaliações e sugestões como essa, a ouvidoria identifica os temas que o público busca mais esclarecimentos e oferece subsídios para a produção de conteúdos de educação eleitoral.
2: Essa escuta também mostra que o público não observa apenas as informações apresentadas. Ele compara a forma como as candidaturas aparecem nas reportagens.
1: Em uma solicitação, um cidadão afirmou que a imagem de uma candidata não havia sido exibida, embora as fotografias de outros concorrentes tivessem aparecido na mesma matéria.
3: Favor corrigir e mostrar a foto da candidata, para que todos estejam iguais perante a lei.
2: A manifestação chama a atenção para a necessidade de observar na cobertura eleitoral os critérios adotados na apresentação das candidaturas.
1: Outras manifestações questionaram a veiculação no rádio de mensagens favoráveis ou críticas a candidaturas.
3: Escuto a rádio com frequência e durante o período eleitoral tenho ouvido propagandas de candidaturas. Como é feita a divisão dos horários? Por que uma emissora pública transmite esse tipo de conteúdo?
2: Outro cidadão também questionou a transmissão de um jingle eleitoral por uma emissora pública.
3: Ouvi um jingle eleitoral na programação e gostaria de saber qual é o respaldo legal para que esse tipo de conteúdo seja transmitido por uma rádio pública.
1: A gerência da Rede Nacional de Comunicação Pública de Rádio esclareceu que o jingle mencionado integrava a propaganda eleitoral gratuita. A transmissão da propaganda eleitoral gratuita é prevista na legislação eleitoral e realizada nos horários e nas condições estabelecidos pela Justiça Eleitoral.
2: Isso significa que nos espaços destinados à propaganda eleitoral gratuita, a emissora cumpre uma obrigação legal.
1: O tempo é distribuído conforme as regras eleitorais e os materiais encaminhados para a veiculação são produzidos sob responsabilidade dos partidos, federações e coligações.
3: Portanto, transmitir a propaganda eleitoral gratuita não equivale a uma escolha editorial da rádio nem a apoio ao conteúdo apresentado.
2: Na cobertura jornalística, pautas, imagens e formas de apresentação são decisões editoriais, orientadas pelos princípios e pelas regras aplicáveis à comunicação pública e ao período eleitoral.
3: Enquanto isso, na propaganda eleitoral gratuita, a emissora reserva o espaço e transmite materiais cuja produção e conteúdo são de responsabilidade das agremiações políticas.
1: Já os conteúdos de educação eleitoral explicam o processo, os cargos e a participação do cidadão.
2: Ao sistematizar essa escuta, a ouvidoria oferece subsídios para análise da cobertura e para a produção de conteúdos de educação eleitoral.
3: As manifestações ajudam a qualificar a

0: relação dos ouvintes e telespectadores com a comunicação pública.
1: Até o próximo Bate-Papo com a Ouvidoria.
0: Participaram desta edição
1: Gal Bastos, Renata Lima e Edson França na apresentação,
0: Roberta Dante na revisão,
1: Josemar França na operação de áudio
2: e Messias Melo na sonoplastia.
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9: Você está na Nacional com o melhor da música brasileira. Você confere comigo ouvindo agora Vanessa.

Tivemos aí Daniela Mercury, de Caetano Veloso, Você Não Entende Nada. Raul Seixas, dele Paulo Coelho, Guita. Abrindo o bloco, Vanessa da Mata, de Délcio Carvalho e Dona Ivone Lara, Acredita. 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Vamos ouvir agora a Maria Bethânia.

Você ouviu Vanderly dele mesmo, Ao Meio, Alceu Valença, de Alceu Valença, Amor Que Vai. A primeira, Maria Bethânia, de Caetano Veloso, Tá Combinado.

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1: Muito bem, eu trago agora para você na Nacional Gal Costa.

Tivemos aí Marcelo Genesi, dele mesmo, Café com Leite de Rosas. Antes, Lu Borges. De Lu Borges e Fernando Brant, Paisagem da Janela. Abrindo o bloco, Gal Costa, de Gilberto Gil, Barato Total. 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A Nacional recebe agora Cássia Heller.

Ouvimos Luí Coimbra, de Luí Coimbra, Onde Mora o Sol. Raquel Reis, dela mesma, pelo. Abrindo o bloco, Cássia Eller, de Zé Ramalho, Vila do Sossego. Você ouve agora Bete Carvalho, de Paulinho da Viola, Dança da Solidão.

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Ouvimos Chico Science e Nação Zumbi juntos em A Cidade, de Chico Science. Fagner, de Vital Farias, Ai Que Saudade Doce. Abrindo o bloco, Vitor Ramil. Dele, André Gomes, Grama Verde. 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Eu trago agora para você, na Nacional, Maria Gadu.

Ouvimos Nausete de Luiz Tati Capitu, antes Rodrigo Alarcon, dele e Nela Moura, A da Castanha. E abrindo o bloco, Maria Gadu, dela mesma, Tudo Diferente.

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1: Muito bom dia para você, ouvindo o Nacional em todo o Brasil, música brasileira em primeiro lugar. Eu sou Marcelo Ferreira, a gente vai seguir junto aqui com muita música nesta manhã de sábado para todo o Brasil, começando com Cláudio Zoli, Linha do Equador.

0: Clube do Balanço, Segura Nega, música de Bebeto e Luiz Wagner. Ouvimos também Bossa Cuca Nova e Marcos Valle, do Marcos Valle Queria. Cláudio Zoli, do Djavan Caetano, Linha do Equador.
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0: Ângela Rorô, Simples Carinho.

0: Aqui na Rádio Nacional ouvimos Zizi Posse cantando do Gilberto Gil, Barato Total. Ira e Samuel Rosa, Um Girassol da Cor do Seu Cabelo, essa música é do Lô Borges com Márcio Borges. Ângela Rorô, de João Donato e Abel Silva, Simples Carinho.
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0: 928, Grupo Boca Livre, Toada.

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Daí nós ouvimos Jorge Benjor ao vivo, que maravilha! Música de Benjor e Toquinho, Paralamas do Sucesso de Herbert Viana, Caleidoscópio. 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Chico César, Estado de Poesia.

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Ouvimos Lenine, Hoje Eu Quero, Zé Sordi, Lenine, Muxebab, Caixa Aragão, Paulo Santoro, de Vitor Ramil, Não É Céu. Ouvimos também Chico César, dele, Estado de Poesia. Gilberto Gil, Tempo Rei.

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1: 10 horas em Brasília. Bom dia, eu sou Marcelo Ferreira e este é o Nacional Notícias com destaque do momento. O clima tem nos surpreendido nos últimos dias. A previsão é de chuva em toda a faixa oeste do Brasil neste sábado e calor no domingo, com cidades chegando a ter 40 graus de temperatura. Vamos saber mais com Gabriel Brum, aqui no estúdio. Bom dia, Gabriel.
2: Bom dia, Marcelo. Bom dia a todos. Previsão do Instituto Nacional de Meteorologia, o IMED. Então, no norte, as chuvas se concentram no oeste da região. Em outras áreas, domingo vai ser ensolarado e as temperaturas mais altas entre as capitais são de 38 graus em Porto Velho, Rondônia, e 40 graus em Palmas, no Tocantins. No nordeste, chuvas isoladas no litoral da Bahia, Sergipe e Alagoas, chance de trovadas apenas no litoral oeste do Maranhão. No interior, o tempo fica ensolarado e em Teresina a temperatura também pode bater os 40 graus. No sul do Mato Grosso do Sul, previsão de granizo na noite deste sábado. Risco para tempestades na área que pega municípios de Ponta Porã, Amambaí, Dourados, Ivinhema, Naviraí e Mundo Novo. Já no nordeste de Mato Grosso e no norte de Goiás, incluindo a região da Chapada dos Veadeiros, tempo quente, muito sol, e Cuiabá pode ter 41 graus de temperatura. A região sul vai ter um fim de semana com muita chuva e trovoadas. Os três estados podem ter queda de granizo. Todo o Rio Grande do Sul vai ficar sob risco de tempestades na noite de domingo. E na segunda, um ciclone extratropical vai colocar o Paraná e Santa Catarina também sob alerta. Já no sudeste, tempo com muitas nuvens neste fim de semana, mas instabilidades aumentando em São Paulo, em especial na divisa com o Paraná. Chuvas isoladas em outras áreas da região e a temperatura começa a subir no domingo, Marcelo.
1: Obrigado, Gabriel. Nacional Notícias, próxima edição à 1 da tarde.
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1: Aqui na Rádio Nacional, música brasileira, em primeiro lugar, 10 horas, 4 minutos. A gente começa com o Alceu Valença, La Belle de Jour.

0: Baby do Brasil, Telúrica, composição dela com Jorginho Gomes, Javan dele, Azul. Ao seu Valença, La Belle de Jour.
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0: E agora a gente ouve Chico Buarque, Corrente.

0: Ouvimos Milton Nascimento, Tudo o que Você Podia Ser, música de Lô Borges e Márcio Borges. Geraldo Azevedo, Táxi Lunar, dele Zé Ramalho, Alceu Valença. Chico Buarque, do Chico Buarque, Corrente.
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0: A gente ouve agora Wilson Simonal, Vestir Azul.

0: Valéria Oliveira, canto das três raças, de Mauro Duarte e Paulo César Pinheiro. Vanderly dele, ao meio. Ney Mato Grosso, de Bebel Gilberto, Cazuza e Dé Palmeira, Mulher Sem Razão.
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0: Caetano Veloso, Você é Linda.

0: Ednardo, Pavão Misterioso. Ouvimos também Tim Maia, dele e Carlos Imperial, Cristina. Caetano Veloso, Você é Linda.
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0: 10h55, Clara Nunes, Conto de Areia.

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2: Vamos seguindo aqui na Rádio Nacional e o Expresso Nacional com muito mais músicas para você, abrindo esta hora, tocando Cássia Eller, Bete Balanço.

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1: Graças a Deus, né?
0: Cantando samba a noite inteira.

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0: né?
1: Claro, tem que ver. Isso é bonito.
0: Obrigado, Melô.
1: Bom, obrigado a você.
0: Deus ajude. Deus ajude a música brasileira.
1: Com certeza, é a melhor que tem.
0: Obrigado a vocês.
1: Ao rei aqui, olha.

0: Nós ouvimos Luiz Melodia e Zeca Pagodinho, Poeta do Morro, composição do Pagodinho, aliás, do Melodia, com Raulzinho e Luiz Arural. Tínhamos também Vanessa da Mata cantando o sucesso dela, Só Você e Eu. Antes, Cassiel cantou de Frejá e Cazuza, Bete Balanço.
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0: Grupo Secos e Molhados, Sangue Latino.

0: Pranto do Poeta Casuarina, essa música é do Nelson Cavaquinho e do Guilherme de Brito. A gente ouviu também a Adriana Maciel cantando de Moraes Moreira e Luiz Galvão, Acabou Chorare. Secos e Molhados, de João Ricardo e Paulo Mendonça, Sangue Latino.
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0: E a gente ouve agora Flávia Bittencourt, Abre a Porta.

0: Tereza Cristina e Grupo Semente, Quando Bate Uma Saudade, música do Paulinho da Viola. Ouvimos também João Bosco e Aldir Blanc, aliás, ouvimos o João Bosco, a composição dele em parceria com Aldir Blanc, Incompatibilidade de Gênios, e o Rapa de Marcelo Iuca, Minha Alma.
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0: João e Maria, Nara Leão e Chico Buarque.

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1: Segundos. Observatório Nacional. 11 horas, 59 minutos, 50 segundos.
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10: Meio-dia e meia, boa tarde para você ligado na Rádio Nacional em todo o Brasil, música brasileira em primeiro lugar, Titãs...

Cláudio Zoli, a francesa, música de Marina Lima e Antônio Cícero, Rita Lee, Deli e Luiz Sérgio Carlini, Lá Vou Eu. Ouvimos também Titãs, de Nando Reis e Sérgio Brito, Marvin. Ana Costa canta com Martinho da Vila, Coisas Simples.

A gente ouviu a Martinália, Ela é Minha Cara, de Celso Fonseca e Ronaldo Bastos. Seu Jorge dele e Mariana. Ana Costa e Martinho da Vila cantaram de Cláudio Jorge e Elton Medeiros, Coisa Simples. 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Chico César, Onde Estará Meu Amor?

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1: 1:00 PM, horário de Brasília. Boa tarde, eu sou Marcelo Ferreira, esse é o Nacional Notícias com destaque do momento. Os efeitos do El Niño na floresta amazônica serão monitorados pelo Observatório da Torre Alta. Esse é o destaque deste Nacional Notícias. Os pesquisadores do Observatório da Torre Alta da Amazônia, o ATO, estão monitorando os impactos do El Niño sobre uma área de floresta primária preservada na Amazônia. Os cientistas acompanham indicadores como volume de chuva, temperatura e umidade do ar, além da temperatura e da umidade do solo. Os dados são captados por instrumentos instalados em uma torre de 325 metros de altura, que fica na Reserva de Desenvolvimento Sustentável do Uatumã, a cerca de 150 quilômetros de Manaus. Segundo o pesquisador do Instituto Nacional de Pesquisas da Amazônia, Cléo Quaresma, os efeitos mais evidentes do El Niño começaram a ser percebidos a partir de julho, com o início da estação seca. Os resultados coletados apontam uma intensificação das condições de calor e seca na região. Em setembro, a temperatura da floresta chegou a ficar 2,4 graus Celsius acima da média registrada nos últimos 14 anos para esse mesmo período. A redução das chuvas também chama atenção. Em julho, foram registrados apenas 21 milímetros de precipitação. Esse volume é 73% menor que a média histórica. Em agosto, o índice permaneceu no mesmo patamar. Já em setembro, até o momento foram registrados apenas 2 milímetros de chuva, uma queda de quase 66%. A umidade relativa do ar também apresentou redução significativa e ficou abaixo dos níveis normalmente observados para esta época do ano. No solo, o cenário é semelhante. A temperatura permanece acima da média desde janeiro, enquanto a umidade nas camadas superficiais segue em níveis baixos. Eu sou o Nacional Notícias, próxima edição, às 2:00.
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1: A gente ouve aqui na Rádio Nacional agora a Marina Lima com a música Fugaz.

Ana Canhas, Dela e Dadi, Hoje Nunca Mais, Moacir Luz e Zeca Pagodinho, de Moacir e Sereno, Vida da Minha Vida, Maria Bethânia, Caetano Veloso e Gilberto Gil, do Caetano, Purificar o Subaé. 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Luciana Mello, Joia Rara.

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0: Fabiana Cosa, de João Cavalcante, Chicala. Céu e Beto Vilares, Comadre. Sai Guarabira deles, Cheiro Mineiro de Flor.
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0: Tribalistas, Velha Infância.

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1: Agora são 2 horas em Brasília. Boa tarde. Eu sou Marli Arboleia e este é o Nacional Notícias com o destaque do momento. Parceria do BNDES com o Banco Mundial vai assegurar investimento para ajudar a descarbonizar a indústria brasileira. Gabriel Brum está aqui no estúdio e explica para a gente. Olá, Gabriel. Boa tarde, tudo bem?
2: Boa tarde, Mali. Tudo bem? É o seguinte, o Banco Mundial vai injetar 5 bilhões e meio de reais em projetos para descarbonizar a indústria brasileira por meio dessa parceria com o BNDES. A expectativa é que a iniciativa mobilize outros 9 bilhões de reais de recursos públicos e privados. Além do financiamento, a ideia é reduzir os riscos dos investimentos pioneiros e mostrar a viabilidade comercial das tecnologias de baixo carbono, que são mais sustentáveis e bem menos agressivas ao meio ambiente. Segundo o Banco Mundial, a iniciativa vai ajudar o país a atingir a meta de reduzir em 30% as emissões de gases de efeito estufa da indústria até 2033. São 3 eixos dessa parceria. A primeira voltada para empresas de uso intensivo de energia para adotar novas tecnologias sustentáveis sem ficar menos competitivas. A segunda é para combustíveis de baixo carbono, para descarbonização dos transportes aéreo e marítimo. Então são projetos para a produção de SAF, que é o combustível sustentável de aviação, e metanol, que é feito a partir do hidrogênio verde, e biometano, que é obtido do gás da decomposição de produtos orgânicos. E a terceira linha visa a infraestrutura de uso compartilhado, permitindo aí o uso de diferentes empresas de estruturas, por exemplo, para armazenagem e transporte de hidrogênio verde e amônia, Marli.
1: Ok, muito obrigada, Gabriel. Esse foi o Nacional Notícias. Próxima edição às 3 horas.
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1: Agora 2 horas, 4 minutos, uma ótima tarde para você. Eu sou Marli Arboleia, trabalhos técnicos de Andrew Wallace e é um grande prazer ter a sua companhia aqui na Rádio Nacional. A gente começa com Fernanda Abreu e Lenine.

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1: Rita Benedito, de Jorge Benjor, Santa Clara clareou. Dominguinhos e Gilberto Gil, de Dominguinhos e Gil, abri a porta. Fernanda Abreu e Lenine, de Lenine, já que sou brasileiro.

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Elis Regina, de Guilherme Arantes, Aprendendo a Jogar. Também Amanda Magalhães, dela O Amor Te Dá. E Tim Maia, de Tim, Acenda o Farol. Uma boa tarde, agora 2:43. Eu sou Marli Arboleia, trabalhos técnicos de Andrew Wallace e é um grande prazer ter a sua companhia aqui na Rádio Nacional. Você ouve agora Secos e Molhados.

0: horas em Brasília. Boa tarde. Eu sou Marli Arboleia e este é o Nacional Notícias com o destaque do momento. A ginasta Flávia Saraiva conquistou o ouro nas paralelas assimétricas na etapa deste sábado da Copa do Mundo de Ginástica Artística na Hungria. Essa foi a primeira medalha do Brasil nessa competição, não é, Gabriel Brum? Conta pra gente. Boa tarde.
1: Isso mesmo. Boa tarde, Marli. Flávia Saraiva terminou em primeiro lugar com 13.366 pontos, superando a norte-americana Tatum Drush e a eslovaca Bárbara Kundrat. Outra brasileira, Lohane Oliveira, participou da final, mas acabou fora do pódio em quarto lugar, mas foi bem pouco, viu? Foi por pouco. Questão de centésimos ali a pontuação. Esse exercício ele acontece em duas barras paralelas que ficam em alturas diferentes. A atleta fica pendurada pelas mãos e faz acrobacias, saltando de uma barra para outra. O ouvinte aí provavelmente já viu esse exercício nas Olimpíadas. Ainda neste sábado, Caio Souza representou o Brasil na final das argolas, mas infelizmente sofreu uma lesão no braço e teve que deixar a Copa do Mundo. Amanhã, domingo, tem mais Flávia Saraiva nas finais. Junto com Rebeca Andrade, ela disputa o pódio na trave de equilíbrio. E no solo, Flávia tenta mais uma medalha, só que na companhia de Lohane Oliveira. No masculino, Arthur Nori disputa a final da barra fixa e Lucas Bittencourt estará na decisão das paralelas. É isso aí, Marli. Ouro para o Brasil.
0: Ok, boa sorte para o Brasil. Obrigada, Gabriel. Esse foi o Nacional Notícias. Próxima edição às 4 horas.
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0: Agora 3 horas, 4 minutos, Gal Costa.

0: Nós Quatro, de Jorge Benjor, Por Causa de Você, Menina. Também Pepeu Gomes, de Baby do Brasil, Pepeu e Sara Shiva, Planeta Vênus. Gal Costa, de Caetano Veloso, Odara.
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0: Titãs.
2: Porque eu sei.

foi Criolo, de Genival Cassiano e Silvio Rochael Primavera. Também Belchior e Amelinha, de Belchior, Medo de Avião. E Titãs, de Paulo Miklos e Sérgio Brito, Porque Eu Sei Que É Amor. 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Jardes Macalé e Frejá, Mal Secreto. Também Fernanda Takai, Trevo de Quatro Folhas.

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Dulce Quental, de Rômulo Portella, para os que estão em casa. Também Vanessa da Mata, dela, e Dom Lucas, Me Liga. E ao seu Valença, de Raul Seixas, como vovó já dizia. 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Flávio Venturini.

Foi Luiz Melodia, de Melodia Fadas, também Ed Mota e João Donato, de Chico Buarque, Roberto Menescal, Bye Bye Brasil. Flávio Venturini, dele Ronaldo Bastos, Princesa. Rádio Nacional. 3 horas e 56 minutos, Carla Sabage.

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1: Agora são 4 horas em Brasília. Boa tarde, eu sou Marli Arboleia e este é o Nacional Notícias com o destaque do momento. Levantamento feito pela Associação de Medicina Intensiva Brasileira, em parceria com o Conselho Federal de Medicina, revela que quase metade dos médicos que trabalham em unidades de terapia intensiva no Brasil apresentam sinais elevados de esgotamento mental e emocional. Tatiana Alves está na linha e traz os detalhes dessa pesquisa. Boa tarde, Tatiana.
2: Boa tarde, isso mesmo. A pesquisa ouviu mais de 2.300 profissionais em 26 estados e no Distrito Federal. Entre os entrevistados, 48,5% relataram alto nível de desgaste emocional, enquanto

0: 31,2% apontaram esgotamento moderado. Na prática, isso significa que quase 8 em cada 10 médicos que atuam em UTIs precisam de atenção e cuidados voltados à saúde mental. A pesquisa também mostra que 46,4% dos profissionais têm baixa satisfação com o trabalho que realizam. Quando são incluídos aqueles com satisfação apenas moderada, o percentual sobe para 84,5%, indicando que a maioria não está plenamente satisfeita com a rotina nas unidades de terapia intensiva. O levantamento aponta ainda que a qualificação profissional faz diferença. Médicos especialistas em terapia intensiva registraram menores índices de esgotamento e maior realização pessoal. Já entre os generalistas que atuam nas UTIs, os percentuais de desgaste emocional, afastamento afetivo e insatisfação profissional foram mais elevados. Durante a apresentação dos resultados, representantes do Conselho Federal de Medicina destacaram que a pressão tende a ser ainda maior para os profissionais da rede pública, que muitas vezes enfrentam condições de trabalho mais difíceis, menor remuneração e múltiplos vínculos empregatícios. A avaliação dos especialistas é que a saúde mental dos médicos deve ser tratada como prioridade e incorporada às políticas públicas de saúde. Segundo a entidade, o tema exige a mobilização de gestores, instituições e autoridades para garantir melhores condições de trabalho e atendimento à população. Segue com você.
1: Ok, Tatiana, muito obrigada. Esse foi o Nacional Notícias. 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
1: Agora 4 horas e 5 minutos, Ednardo.

João Bosco de Aldir Blanc e Bosco, Plataforma, Simone e Ivan Lins Dandara, Ednardo dele, artigo 26. Ney Matogrosso.

0: Alexandre Leão, de Manuca Almeida, Lalado e Alexandre Leão, Pop Zen. Tulipa Ruiz e Lulu Santos, de Tulipa Dois Cafés. Ney Mato Grosso, de Cazuza e Frejá, Poema.
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0: Agora 4 horas e 26 minutos, você ouve Xangai, Estampas Eucalol.

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Marisa Monte, música dela, Carlinhos Brau e Arnaldo Antunes, Na Estrada. Também Geraldo Azevedo, de Vital Farias, Ai Que Saudade Doce. Rita Lee, dela e Roberto de Carvalho, Lança Perfume. Nacional. 4 horas e 43 minutos, Ana Rato.

Beto Guedes, Lô Borges e Fernando Brant, Paisagem da Janela. Aline Calisto, Flor Morena e também Ana Rato, de Gilberto Gil, Parabola e Camará. Agora 4h54. Nando Reis, Os Cegos do Castelo.

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Chico Buarque, música dele, Mulheres de Atenas. Também Fernanda Porto e Daniela Mercury, Desde que o Samba é Samba. Dão, de Dão e Anderson na sua. Rádio Nacional. 5 horas 20 minutos, Moraes Moreira.

0: Alice Caymmi, música dela, Sentimentos, Moacir Luz, Briga da Família, e também Moraes Moreira, Meninas do Brasil.
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Senhor Blanchu, de Guingue e Aldir Blanc, Chá de Panela. Marcelo Falcão, de Marcelo, Voar, Flutuar. E também Lô Borges, Samuel Rosa e Milton Nascimento, para Lennon e McCartney. Agora 5 horas e 47 minutos, uma ótima tarde para você. Naozete e Itamar Assunção.

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6: Olá, a partir de agora na locução, eu, Marli Arboleia, trabalhos técnicos, Jaime Batista. A gente ouve Alceu Valença, música dele...

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Zeca Baleiro, de Baleiro, Telegrama. Toquinho e Chico Buarque, deles, Samba para Vinícius. 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Luciana Mello, de Elinho e Elvis Muniz, Assim que se faz.

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12: 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Criolo de criolo, fermento para massa.

Tulipa Ruiz, de Rita Lee e Roberto de Carvalho, Mania de Você. Celso Fonseca e Marcelo D2, de Celso, Viajando na Viagem. Cláudio Zoli, de Cassiano e Paulo, A Lua e Eu.

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4: Rita Lee, dela e Luiz Sérgio. Agora só falta você.

Fred Martins e Ney Matogrosso. De Fred e Marcelo Diniz, Tempo Afora. Paulinho Mosca e Lenine, deles, Relampiano. Fagner, de Cecília Meirelles, e Fagner, Canteiros.

Maia, de Edson Trindade, gostava tanto de você. Elis Regina, de Rita Lee, Roberto de Carvalho. Alô, alô, Marciano.

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3: Boca Livre, Zé Renato, Juca Filho e Cláudio Nutt, quem tem a viola?

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Baby do Brasil, de Caetano Veloso, Menino do Rio. Belchior dele, Apenas um Rapaz Latino-Americano. Secos e Molhados, de João Ricardo e João Apolinário, Amor.

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9: Olá, ouvinte da Rádio Nacional, aqui estamos trazendo música para você. Eu sou Márcia Dias e vamos juntos ouvir agora Céu, de Céu e Alec Ayati, Samba na Sola.

Você ouviu pela internet Gilberto Gil, música dele. Isso, Titãs, música de Tony Bellotto. 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Quem sabe isso quer dizer amor, Milton Nascimento, de Lô Borges e Márcio Borges.

Você ouviu a embaixatriz Marco Ribas dele? O mestre Sala dos Mares, João Bosco, de Aldir Blanc e João Bosco. 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Música brasileira em primeiro lugar, Todo Azul do Mar, com Beto Guedes e Roupa Nova, música de Flávio Venturini e Ronaldo Bastos.

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Você ouviu de Carlos Cola e Gilson Diogo Nogueira com Verdade Chinesa. Agora a gente toca Adriana Calcanhoto, Inverno, dela e Antônio Cícero. Na sequência, Dona da Minha Cabeça, Geraldo Azevedo, dele e Fausto.

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5: Eu sou Márcia Dias e juntos aqui na programação da sua Rádio Nacional, seguimos ouvindo Gal Costa, de Sérgio Brito, Epitáfio.